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3: 21 horas e 4 minutos.
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3: 22:05.
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5: 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Eric Land e Tarcísio do Acordeon.
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0: 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Memo.

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0: 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Henrique Castro e Marília Mendonça. 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

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Alexandre Pires e Léo Santana. 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
1: Luan Santana e Léo Foguete. Dona.

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2: 23 horas e 5 minutos.
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Felipe Amorim e Gustavo Mioto. 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
1: Lauana Prado e Guilherme Benuto. Desandei.

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2: Felipe Amorim. Gostosinha é ela.

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3: 0:06.
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3: 1:05.
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3: 2:05.
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2: 3:06.
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5: Em nome do Pai, do Filho e do Espírito Santo.
6: Amém.
5: Pai nosso que estais no céu, santificado seja o vosso nome. Venha a nós o vosso reino, seja feita a vossa vontade, assim na terra como no céu.

Ave Maria, cheia de graça, o Senhor é convosco. Bendita sois vós entre as mulheres, e bendito é o fruto do vosso ventre, Jesus.

Jesus Cristo, seu único Filho, nosso Senhor, que foi concebido pelo poder do Espírito Santo, nasceu da Virgem Maria, padeceu sob Pôncio Pilatos, foi crucificado, morto e sepultado, desceu à mansão dos mortos, ressuscitou ao terceiro dia, subiu aos céus, está sentado à direita de Deus Pai Todo-Poderoso, donde há de vir a julgar os vivos e os mortos.

Divino Jesus, nós vos oferecemos esse terço que vamos rezar, meditando nos mistérios da nossa redenção. Concedei-nos, por intercessão da Virgem Maria, Mãe de Deus e Nossa Mãe, as virtudes que nos são necessárias para bem rezá-lo e a graça de ganharmos as indulgências desta santa devoção. Oferecemo-lo particularmente em desagravo dos pecados cometidos contra o Sagrado Coração de Jesus e Imaculado Coração de Maria, pela paz do mundo, pela conversão dos pecadores, pelas almas do purgatório, pelas intenções do Santo Padre, pelo aumento e santificação do clero, pelos nossos vigários, pela santificação das famílias, pelas missões, pelos doentes, pelos agonizantes, por aqueles que pediram nossas orações e por todas as nossas intenções particulares e pelo Brasil. Creio em Deus Pai Todo-Poderoso, Criador do céu e da terra, em Jesus Cristo, seu único Filho, nosso Senhor, que foi concebido pelo poder do Espírito Santo, nasceu da Virgem Maria, padeceu sob Pôncio Pilatos, foi crucificado, morto e sepultado, desceu à mansão dos mortos, ressuscitou ao terceiro dia, subiu aos céus, está sentado à direita de Deus Pai Todo-Poderoso, donde há de vir e julgar os vivos e os mortos. Creio no Espírito Santo, na Santa Igreja Católica, na comunhão dos santos, na remissão dos pecados, na ressurreição da carne, na vida eterna. Amém. Pai nosso que estais no céu, santificado seja o vosso nome. Venha a nós o vosso reino, seja feita a vossa vontade, assim na terra como no céu. O pão nosso de cada dia nos dai hoje. Perdoai-nos nas nossas ofensas, assim como nós perdoamos a quem nos tem ofendido. E não nos deixeis cair em tentação, mas livrai-nos do mal. Amém. Ave Maria, cheia de graça, o Senhor é convosco. Bendita sois vós entre as mulheres, e bendito é o fruto do vosso ventre, Jesus. Santa Maria, Mãe de Deus, rogai por nós, pecadores, agora e na hora de nossa morte. Amém. Ave Maria, cheia de graça, o Senhor é convosco. Bendita sois vós entre as mulheres, e bendito é o fruto do vosso ventre, Jesus. Santa Maria, Mãe de Deus, rogai por nós, pecadores, agora e na hora de nossa morte. Amém. Ave Maria, cheia de graça, o Senhor é convosco. Bendita sois vós entre as mulheres, e bendito é o fruto do vosso ventre, Jesus. Santa Maria, Mãe de Deus, rogai por nós, pecadores, agora e na hora de nossa morte. Amém.

0: Pai nosso que estais no céu, santificado seja o vosso nome. Venha a nós o vosso reino, seja feita a vossa vontade, assim na terra como no céu.
1: O pão nosso de cada dia nos dai hoje, perdoai as nossas ofensas, assim como nós perdoamos a quem nos tem ofendido, e não nos deixeis cair em tentação, mas livrai-nos do mal.
0: Ave Maria, cheia de graça, o Senhor é convosco. Bendita sois vós entre as mulheres, e bendito é o fruto do vosso ventre, Jesus.
1: Santa Maria, Mãe de Deus, rogai por nós, pecadores, agora e na hora de nossa morte. Amém.
0: Ave Maria, cheia de graça, o Senhor é convosco. Bendita sois vós entre as mulheres, e bendito é o fruto do vosso ventre, Jesus.
1: Santa Maria, Mãe de Deus, rogai por nós, pecadores, agora e na hora de nossa morte. Amém.
0: Ave Maria, cheia de graça, o Senhor é convosco. Bendita sois vós entre as mulheres, e bendito é o fruto do vosso ventre, Jesus.
1: Santa Maria, Mãe de Deus, rogai por nós, pecadores, agora e na hora de nossa morte. Amém.
0: Ave Maria, cheia de graça, o Senhor é convosco. Bendita sois vós entre as mulheres, e bendito é o fruto do vosso ventre, Jesus.
1: Santa Maria, Mãe de Deus, rogai por nós, pecadores, agora e na hora de nossa morte. Amém.
0: Ave Maria, cheia de graça, o Senhor é convosco. Bendita sois vós entre as mulheres, e bendito é o fruto do vosso ventre, Jesus.
1: Santa Maria, Mãe de Deus, rogai por nós, pecadores, agora e na hora de nossa morte. Amém.
0: Ave Maria, cheia de graça, o Senhor é convosco. Bendita sois vós entre as mulheres, e bendito é o fruto do vosso ventre, Jesus.
1: Santa Maria, Mãe de Deus, rogai por nós, pecadores, agora e na hora de nossa morte. Amém.
0: Ave Maria, cheia de graça, o Senhor é convosco. Bendita sois vós entre as mulheres, e bendito é o fruto do vosso ventre, Jesus.
1: Santa Maria, Mãe de Deus, rogai por nós, pecadores, agora e na hora de nossa morte. Amém.
0: Ave Maria, cheia de graça, o Senhor é convosco. Bendita sois vós entre as mulheres, e bendito é o fruto do vosso ventre, Jesus.
1: Santa Maria, Mãe de Deus, rogai por nós, pecadores, agora e na hora de nossa morte. Amém.
0: Ave Maria, cheia de graça, o Senhor é convosco. Bendita sois vós entre as mulheres, e bendito é o fruto do vosso ventre, Jesus.
1: Santa Maria, Mãe de Deus, rogai por nós, pecadores, agora e na hora de nossa morte. Amém.
0: Ave Maria, cheia de graça, o Senhor é convosco. Bendita sois vós entre as mulheres, e bendito é o fruto do vosso ventre, Jesus.
1: Santa Maria, Mãe de Deus, rogai por nós, pecadores, agora e na hora de nossa morte. Amém.

0: Pai nosso que estais no céu, santificado seja o vosso nome. Venha a nós o vosso reino, seja feita a vossa vontade, assim na terra como no céu.
1: O pão nosso de cada dia nos dai hoje, perdoai as nossas ofensas, assim como nós perdoamos a quem nos tem ofendido, e não nos deixeis cair em tentação, mas livrai-nos do mal. Amém.
0: Ave Maria, cheia de graça, o Senhor é convosco. Bendita sois vós entre as mulheres, e bendito é o fruto do vosso ventre, Jesus.
1: Santa Maria, Mãe de Deus, rogai por nós, pecadores, agora e na hora de nossa morte. Amém.
0: Ave Maria, cheia de graça, o Senhor é convosco. Bendita sois vós entre as mulheres, e bendito é o fruto do vosso ventre, Jesus.
1: Santa Maria, Mãe de Deus, rogai por nós, pecadores, agora e na hora de nossa morte. Amém.
0: Ave Maria, cheia de graça, o Senhor é convosco. Bendita sois vós entre as mulheres, e bendito é o fruto do vosso ventre, Jesus.
1: Santa Maria, Mãe de Deus, rogai por nós, pecadores, agora e na hora de nossa morte. Amém.
0: Ave Maria, cheia de graça, o Senhor é convosco. Bendita sois vós entre as mulheres, e bendito é o fruto do vosso ventre, Jesus.
1: Santa Maria, Mãe de Deus, rogai por nós, pecadores, agora e na hora de nossa morte. Amém.
0: Ave Maria, cheia de graça, o Senhor é convosco. Bendita sois vós entre as mulheres, e bendito é o fruto do vosso ventre, Jesus.
1: Santa Maria, Mãe de Deus, rogai por nós, pecadores, agora e na hora de nossa morte. Amém.
0: Ave Maria, cheia de graça, o Senhor é convosco. Bendita sois vós entre as mulheres, e bendito é o fruto do vosso ventre, Jesus.
1: Santa Maria, Mãe de Deus, rogai por nós, pecadores, agora e na hora de nossa morte. Amém.
0: Ave Maria, cheia de graça, o Senhor é convosco. Bendita sois vós entre as mulheres, e bendito é o fruto do vosso ventre, Jesus.
1: Santa Maria, Mãe de Deus, rogai por nós, pecadores, agora e na hora de nossa morte. Amém.
0: Ave Maria, cheia de graça, o Senhor é convosco. Bendita sois vós entre as mulheres, e bendito é o fruto do vosso ventre, Jesus.
1: Santa Maria, Mãe de Deus, rogai por nós, pecadores, agora e na hora de nossa morte. Amém.
0: Ave Maria, cheia de graça, o Senhor é convosco. Bendita sois vós entre as mulheres, e bendito é o fruto do vosso ventre, Jesus.
1: Santa Maria, Mãe de Deus, rogai por nós, pecadores, agora e na hora de nossa morte. Amém.
0: Ave Maria, cheia de graça, o Senhor é convosco. Bendita sois vós entre as mulheres, e bendito é o fruto do vosso ventre, Jesus.
1: Santa Maria, Mãe de Deus, rogai por nós, pecadores, agora e na hora de nossa morte. Amém.

0: Pai nosso que estais no céu, santificado seja o vosso nome. Venha a nós o vosso reino, seja feita a vossa vontade, assim na terra como no céu.
1: O pão nosso de cada dia nos dai hoje, perdoai as nossas ofensas, assim como nós perdoamos a quem nos tem ofendido, e não nos deixeis cair em tentação, mas livrai-nos do mal. Amém.
0: Ave Maria, cheia de graça, o Senhor é convosco. Bendita sois vós entre as mulheres, e bendito é o fruto do vosso ventre, Jesus.
1: Santa Maria, Mãe de Deus, rogai por nós, pecadores, agora e na hora de nossa morte. Amém.
0: Ave Maria, cheia de graça, o Senhor é convosco. Bendita sois vós entre as mulheres, e bendito é o fruto do vosso ventre, Jesus.
1: Santa Maria, Mãe de Deus, rogai por nós, pecadores, agora e na hora de nossa morte. Amém.
0: Ave Maria, cheia de graça, o Senhor é convosco. Bendita sois vós entre as mulheres, e bendito é o fruto do vosso ventre, Jesus.
1: Santa Maria, Mãe de Deus, rogai por nós, pecadores, agora e na hora de nossa morte. Amém.
0: Ave Maria, cheia de graça, o Senhor é convosco. Bendita sois vós entre as mulheres, e bendito é o fruto do vosso ventre, Jesus.
1: Santa Maria, Mãe de Deus, rogai por nós, pecadores, agora e na hora de nossa morte. Amém.
0: Ave Maria, cheia de graça, o Senhor é convosco. Bendita sois vós entre as mulheres, e bendito é o fruto do vosso ventre, Jesus.
1: Santa Maria, Mãe de Deus, rogai por nós, pecadores, agora e na hora de nossa morte. Amém.
0: Ave Maria, cheia de graça, o Senhor é convosco. Bendita sois vós entre as mulheres, e bendito é o fruto do vosso ventre, Jesus.
1: Santa Maria, Mãe de Deus, rogai por nós, pecadores, agora e na hora de nossa morte. Amém.
0: Ave Maria, cheia de graça, o Senhor é convosco. Bendita sois vós entre as mulheres, e bendito é o fruto do vosso ventre, Jesus.
1: Santa Maria, Mãe de Deus, rogai por nós, pecadores, agora e na hora de nossa morte. Amém.
0: Ave Maria, cheia de graça, o Senhor é convosco. Bendita sois vós entre as mulheres, e bendito é o fruto do vosso ventre, Jesus.
1: Santa Maria, Mãe de Deus, rogai por nós, pecadores, agora e na hora de nossa morte. Amém.
0: Ave Maria, cheia de graça, o Senhor é convosco. Bendita sois vós entre as mulheres, e bendito é o fruto do vosso ventre, Jesus.
1: Santa Maria, Mãe de Deus, rogai por nós, pecadores, agora e na hora de nossa morte. Amém.
0: Ave Maria, cheia de graça, o Senhor é convosco. Bendita sois vós entre as mulheres, e bendito é o fruto do vosso ventre, Jesus.
1: Santa Maria, Mãe de Deus, rogai por nós, pecadores, agora e na hora de nossa morte. Amém.

0: Pai nosso que estais no céu, santificado seja o vosso nome. Venha a nós o vosso reino, seja feita a vossa vontade, assim na terra como no céu.
1: O pão nosso de cada dia nos dai hoje, perdoai as nossas ofensas, assim como nós perdoamos a quem nos tem ofendido, e não nos deixeis cair em tentação, mas livrai-nos do mal.
0: Ave Maria, cheia de graça, o Senhor é convosco. Bendita sois vós entre as mulheres, e bendito é o fruto do vosso ventre, Jesus.
1: Santa Maria, Mãe de Deus, rogai por nós, pecadores, agora e na hora de nossa morte. Amém.
0: Ave Maria, cheia de graça, o Senhor é convosco. Bendita sois vós entre as mulheres, e bendito é o fruto do vosso ventre, Jesus.
1: Santa Maria, Mãe de Deus, rogai por nós, pecadores, agora e na hora de nossa morte. Amém.
0: Ave Maria, cheia de graça, o Senhor é convosco. Bendita sois vós entre as mulheres, e bendito é o fruto do vosso ventre, Jesus.
1: Santa Maria, Mãe de Deus, rogai por nós, pecadores, agora e na hora de nossa morte. Amém.
0: Ave Maria, cheia de graça, o Senhor é convosco. Bendita sois vós entre as mulheres, e bendito é o fruto do vosso ventre, Jesus.
1: Santa Maria, Mãe de Deus, rogai por nós, pecadores, agora e na hora de nossa morte. Amém.
0: Ave Maria, cheia de graça, o Senhor é convosco. Bendita sois vós entre as mulheres, e bendito é o fruto do vosso ventre, Jesus.
1: Santa Maria, Mãe de Deus, rogai por nós, pecadores, agora e na hora de nossa morte. Amém.
0: Ave Maria, cheia de graça, o Senhor é convosco. Bendita sois vós entre as mulheres, e bendito é o fruto do vosso ventre, Jesus.
1: Santa Maria, Mãe de Deus, rogai por nós, pecadores, agora e na hora de nossa morte. Amém.
0: Ave Maria, cheia de graça, o Senhor é convosco. Bendita sois vós entre as mulheres, e bendito é o fruto do vosso ventre, Jesus.
1: Santa Maria, Mãe de Deus, rogai por nós, pecadores, agora e na hora de nossa morte. Amém.
0: Ave Maria, cheia de graça, o Senhor é convosco. Bendita sois vós entre as mulheres, e bendito é o fruto do vosso ventre, Jesus.
1: Santa Maria, Mãe de Deus, rogai por nós, pecadores, agora e na hora de nossa morte. Amém.

0: Pai nosso que estais no céu, santificado seja o vosso nome. Venha a nós o vosso reino, seja feita a vossa vontade, assim na terra como no céu.
1: O pão nosso de cada dia nos dai hoje, perdoai as nossas ofensas, assim como nós perdoamos a quem nos tem ofendido, e não nos deixeis cair em tentação, mas livrai-nos do mal. Amém.
0: Ave Maria, cheia de graça, o Senhor é convosco. Bendita sois vós entre as mulheres, e bendito é o fruto do vosso ventre, Jesus.
1: Santa Maria, Mãe de Deus, rogai por nós, pecadores, agora e na hora de nossa morte. Amém.
0: Ave Maria, cheia de graça, o Senhor é convosco. Bendita sois vós entre as mulheres, e bendito é o fruto do vosso ventre, Jesus.
1: Santa Maria, Mãe de Deus, rogai por nós, pecadores, agora e na hora de nossa morte. Amém.
0: Ave Maria, cheia de graça, o Senhor é convosco. Bendita sois vós entre as mulheres, e bendito é o fruto do vosso ventre, Jesus.
1: Santa Maria, Mãe de Deus, rogai por nós, pecadores, agora e na hora de nossa morte. Amém.
0: Ave Maria, cheia de graça, o Senhor é convosco. Bendita sois vós entre as mulheres, e bendito é o fruto do vosso ventre, Jesus.
1: Santa Maria, Mãe de Deus, rogai por nós, pecadores, agora e na hora de nossa morte. Amém.
0: Ave Maria, cheia de graça, o Senhor é convosco. Bendita sois vós entre as mulheres, e bendito é o fruto do vosso ventre, Jesus.
1: Santa Maria, Mãe de Deus, rogai por nós, pecadores, agora e na hora de nossa morte. Amém.
0: Ave Maria, cheia de graça, o Senhor é convosco. Bendita sois vós entre as mulheres, e bendito é o fruto do vosso ventre, Jesus.
1: Santa Maria, Mãe de Deus, rogai por nós, pecadores, agora e na hora de nossa morte. Amém.
0: Ave Maria, cheia de graça, o Senhor é convosco. Bendita sois vós entre as mulheres, e bendito é o fruto do vosso ventre, Jesus.
1: Santa Maria, Mãe de Deus, rogai por nós, pecadores, agora e na hora de nossa morte. Amém.
0: Ave Maria, cheia de graça, o Senhor é convosco. Bendita sois vós entre as mulheres, e bendito é o fruto do vosso ventre, Jesus.
1: Santa Maria, Mãe de Deus, rogai por nós, pecadores, agora e na hora de nossa morte. Amém.
0: Ave Maria, cheia de graça, o Senhor é convosco. Bendita sois vós entre as mulheres, e bendito é o fruto do vosso ventre, Jesus.
1: Santa Maria, Mãe de Deus, rogai por nós, pecadores, agora e na hora de nossa morte. Amém.
0: Ave Maria, cheia de graça, o Senhor é convosco. Bendita sois vós entre as mulheres, e bendito é o fruto do vosso ventre, Jesus.
1: Santa Maria, Mãe de Deus, rogai por nós, pecadores, agora e na hora de nossa morte. Amém.

Pelo sinal da Santa Cruz, livra-nos Deus nosso Senhor dos nossos inimigos. Em nome do Pai, do Filho e do Espírito Santo. Amém. Creio em Deus Pai Todo-Poderoso, Criador do céu e da terra, e em Jesus Cristo, seu único Filho, nosso Senhor, que foi concebido pelo poder do Espírito Santo, nasceu da Virgem Maria, padeceu sob Pôncio Pilatos, foi crucificado, morto, sepultado, desceu à mansão dos mortos, ressuscitou o terceiro dia, subiu aos céus e está sentado à direita de Deus Pai Todo-Poderoso, de onde há de vir a julgar os vivos e os mortos. Creio no Espírito Santo, na Santa Igreja Católica, na comunhão dos santos, na remissão dos pecados, na ressurreição da carne, na vida eterna. Amém. Pai nosso que estais nos céus, santificado seja o vosso nome, venha a nós o vosso reino, seja feita a vossa vontade, assim na terra como nos céus. O pão nosso de cada dia nos dai hoje. Perdoai-nos as nossas ofensas, assim como nós perdoamos a quem nos tem ofendido. E não nos deixeis cair em tentação, mas livrai-nos do mal. Amém. Ave Maria, cheia de graça, o Senhor é convosco. Bendita sois vós entre as mulheres, e bendito é o fruto do vosso ventre, Jesus. Santa Maria, Mãe de Deus, rogai por nós, pecadores, agora e na hora de nossa morte. Amém. Glória ao Pai, ao Filho e ao Espírito Santo, como era no princípio, agora e sempre. Amém. Ó meu Jesus, perdoai-nos, livrai-nos do fogo do inferno. Levai as almas todas para o céu e socorrei principalmente as que mais precisarem da vossa infinita misericórdia. São José, rogai por nós. Oferecimento do Terço de São José. A vós, glorioso São José, ofereço este terço em louvor e glória de Jesus e Maria, para que seja minha luz e guia, minha proteção e defesa, minha fortaleza e alegria em todos os meus trabalhos e tribulações, principalmente na hora da agonia. Pelo nome de Jesus, pela glória de Maria, imploro o vosso poderoso patrocínio para que me alcanceis a graça que tanto desejo. Falai em meu favor, advogai a minha causa no céu e na terra, alegrai a minha alma para a honra de Jesus, de Maria e vossa. Amém. Rezemos o Terço de São José, contemplando os mistérios da vida de São José em relação à Virgem Maria e a Jesus. Primeiro mistério, contemplamos o noivado de São José com Maria. Ó meu glorioso São José, nas vossas maiores aflições e tribulações, não vos valeu o anjo do Senhor? Valei-me, São José. Valei-me, São José. Valei-me, São José. Valei-me, São José. Valei-me, São José. Valei-me, São José. Valei-me, São José. Valei-me, São José. Valei-me, São José. Valei-me, São José. Valei-me, São José. Ó meu glorioso São José, tornai possíveis as coisas impossíveis na minha vida. Segundo mistério, contemplamos a anunciação do anjo a São José em sonho. Ó meu glorioso São José, nas vossas maiores aflições e tribulações, não vos valeu o anjo do Senhor? Valei-me, São José. Valei-me, São José. Valei-me, São José. Valei-me, São José. Valei-me, São José. Valei-me, São José. Valei-me, São José. Valei-me, São José. Valei-me, São José. Valei-me, São José. Valei-me, São José. Ó meu glorioso São José, tornai possíveis as coisas impossíveis na minha vida. Terceiro mistério, rezemos contemplando o nascimento do menino Jesus e São José dando ao menino o nome de Jesus. Ó meu glorioso São José,
Nas vossas maiores aflições e tribulações, não vos valeu o anjo do Senhor? Valei-me, São José. Valei-me, São José. Valei-me, São José. Valei-me, São José. Valei-me, São José. Valei-me, São José. Valei-me, São José. Valei-me, São José. Valei-me, São José. Valei-me, São José. Valei-me, São José. Ó meu glorioso São José, tornai possíveis as coisas impossíveis na minha vida. Quarto mistério, rezemos contemplando a fuga de José, Maria e Jesus para o Egito. Ó meu glorioso São José, nas vossas maiores aflições e tribulações, não vos valeu o anjo do Senhor? Valei-me, São José. Valei-me, São José. Valei-me, São José. Valei-me, São José. Valei-me, São José. Valei-me, São José. Valei-me, São José. Valei-me, São José. Valei-me, São José. Valei-me, São José. Valei-me, São José. Ó meu glorioso São José, tornai possíveis as coisas impossíveis na minha vida. Quinto mistério, rezamos, contemplando a vida oculta de José em Nazaré. Ó meu glorioso São José, nas vossas maiores aflições e tribulações, não vos valeu o anjo do Senhor? Valei-me, São José. Valei-me, São José. Valei-me, São José. Valei-me, São José. Valei-me, São José. Valei-me, São José. Valei-me, São José. Valei-me, São José. Valei-me, São José. Valei-me, São José. Valei-me, São José. Ó meu glorioso São José, tornai possíveis as coisas impossíveis na minha vida. Lembrai-vos, ó castíssimo esposo da Virgem Maria, São José, meu amável protetor, que nunca se ouviu dizer que algum daqueles que invocaram a vossa proteção e imploraram vosso socorro tivesse ficado sem consolação. Com esta confiança, venho à vossa presença. A vós fervorosamente me recomendo. Ó, não desprezeis as minhas súplicas, Pai adotivo do Redentor, mas dignai-vos acolhê-las favoravelmente. Amém. Em nome do Pai, do Filho e do Espírito Santo. Amém.

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2: 4:06.
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1: 5:06.
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5: 6:08.
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1: Neste domingo, dia do Senhor, o evangelista Mateus, no capítulo 13, nos mostra Jesus contando a parábola do joio e do trigo. O reino dos céus é como alguém que semeou boa semente no campo. Enquanto todos dormiam, o inimigo semeou joio no meio do trigo e foi embora. O trigo cresceu e surgiu também o joio. Os servos perguntaram ao dono: Senhor, semeaste boa semente. De onde veio o joio? O dono respondeu: Foi algum inimigo que fez isso. Os servos replicaram: Queres que retiremos o joio? Não, disse ele. Pode ocorrer que ao retirar o joio, retireis também o trigo. Deixai crescer, e na hora da colheita direi: Retirai primeiro o joio e amarrai-o em feixes para ser queimado. O trigo, guardai-o no celeiro. O joio e trigo são símbolos na realidade da vida humana. Fomos criados para o bem e a felicidade. Buscamos ser trigo puro, mas o joio teima em crescer, revelando nossas fragilidades e pecados. Fortalecidos pela graça e participantes da comunidade de fé, podemos, pela graça da palavra de Deus e vida sacramental, expulsar o joio de nossa vida. Como a Virgem Maria, confiamos em Deus repetindo: Faça-se em mim segundo a tua palavra. Entreguemo-nos a ela, que nos ajudará a deixar manifestar a beleza da luz de Deus que habita em nós. Amém.
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3: Virgem Imaculada, minha Mãe Maria, eu renovo hoje e sempre a consagração de todo o meu ser, para que disponhais de mim para o bem de todos. Somente peço que eu possa, minha Rainha e Mãe da Igreja, cooperar fielmente com a vossa missão de construir o reino do vosso Filho Jesus no mundo. Para isso vos ofereço minhas orações, sacrifícios e ações. Ó Maria, concebida sem pecado, arrogai por nós que recorremos a vós, e por todos quantos não recorrem a vós, especialmente pelos inimigos da Santa Igreja, e por todos quantos são a vós recomendados. Pela intercessão da Virgem Imaculada, nossa Mãe, abençoe-vos o Deus Todo-Poderoso, Pai, Filho e Espírito Santo. Amém.
4: Muito bom dia!
5: Essa é

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2: 7:07.
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5: Muito bem, bom dia Bariri, bom dia para o nosso povo, bom dia você que está aí na sua casa, comendo o seu bolinho aí na beira do seu fogão, quem sabe no sítio, na beira do seu fogão a lenha, já trabalhou bastante, já acordou mais cedo do que nós, que pessoal que trabalha no sítio acorda cedo e também na cidade. Bom dia você, baririense. Que Deus possa abençoar a nossa cidade, a nossa água, a nossa terra, a nossa produção, nossos empresários, os poderes representados da cidade aqui, o legislativo, executivo, judiciário, a segurança da nossa cidade, os empresários da nossa cidade, o trabalhador da nossa cidade. Deus abençoe Bariri. Bom dia, Bariri. Bom dia, Donizete.
6: Bom dia, pastor Silas. Bom dia a você que nos ouve. Bom dia aonde quer que chegue a audiência da Clube. Mais uma manhã de domingo, levando até você o programa Palavra em Movimento. Vamos orar, pastor, iniciando o programa.
5: Oh Deus, graças te damos, Senhor. Oh Deus, graças te rendemos. Seja engrandecido, Deus, Senhor da minha vida. Tu és o Deus da minha salvação. Tu és a minha rocha, Tu és a minha segurança. Em Ti te exaltarei sempre, Senhor, em nome de Jesus. Abençoe esses momentos, que seja para a Tua honra, que seja, Senhor, para a Tua glória, em nome do Senhor Jesus. Amém.
6: Uma música.

0: Mais uma vez, bom dia, estamos de volta aqui com o programa Palavra em Movimento. Você que chegou agora, você que estava se arrumando, já está se preparando aí para sair para trabalhar com seu cafezinho na mesa aí, bom dia. Siga conosco esses momentos aqui de enlevo espiritual e de engrandecimento do nosso Deus. Eu quero ler 2 Tessalonicenses, capítulo 3, versículo 19. 2 Tessalonicenses, capítulo 3, versículo 19.
1: Vamos achar, 3:19, tá aqui.
0: 3:13.
1: E vós, irmãos, não vos canseis de fazer o bem. Só isso?
0: É isso tudo aí. Isso aí é como você chegar no final do dia, onde você trabalhou quantas horas, Donizete?
1: Geralmente eu trabalho 12.
0: 12 horas.
1: Para variar, das 6 da manhã às 6 da tarde.
0: Chegou no final do dia, você tomou um banho, sentou na mesa e fez assim... eu estou...
1: Cansado,
0: né? Cansado de fazer o bem.
1: Aí quem não trabalhou comigo, não pensa. Fala assim, tem mais uma jornada.
0: Tem mais uma jornada, Cansado de quê, né? Eu vi esses dias uns podcasts aí, a pessoa falando pra mulher assim, você fez isso, eu não fiz não. Ah, você não faz nada. Você fica em casa, você não faz nada. Como é que você não conseguiu fazer as coisas? Aí no outro dia a mulher... Ele pediu o café da manhã, e o café está pronto? Não, não está pronto não. Por quê? Eu não faço nada. Aí ele foi vestir uma roupa, a roupa estava suja, mas não tem roupa limpa? Não, não tem não. Mas por quê? Eu não faço nada, fui pedir o almoço. E o almoço? Hoje não tem almoço não, eu vou comer ali na rua. Mas você não fez almoço? Não, não fiz não, eu não faço nada. E os filhos correndo, né? E essas crianças, quem vai cuidar? Eu não vou cuidar não, porque eu não faço nada. Aí no final do dia... Teve uma experiência assim, meus queridos, há uns anos atrás, que a mulher ficou um mês sem fazer as coisas e filmaram, acompanharam o marido que falou isso. Ele ficou um mês pulando. Aí depois de um mês, voltou a reportagem e falou para ele assim, agora? Não, a minha mulher faz bastante coisa. Eu também trabalho lá. O que ela não pode fazer lá, eu faço. E o que eu não posso fazer aqui, ela faz. E por isso que ela está cansada. Eu quero falar isso aqui, que é um resumo da vida cristã. Ele se chama Cristo Jesus, receber Cristo no seu coração e fazer o bem, né? Fazer o bem. É o resumo da vida cristã, é ter Cristo no seu coração, fazer o seu dever e fazer o bem. Aqui no caso que Paulo falava, ele estava falando do trabalho religioso. E você vai ver comigo, eu não tenho tempo de falar quão trabalhoso é ser um pastor... E servir numa igreja e numa cidade. Hoje não tenho tempo aqui. Eu não teria tempo de falar isso nos próximos, quem sabe, 5 ou 6 programas. Porque é muito trabalhoso. Então, o trabalho religioso aqui, que Paulo estava falando, era pregar, era escrever livros, cartas, reuniões de temperança. Hoje, classe de estudos. Antigamente, se tinha a distribuição de folheto. Ainda tem uma igreja que faz isso, distribuindo folheto. A conversa pessoal, a oração particular, o louvor, sabe? A obra da caridade, de fazer o bem, ela cansa. Porque ela cansa o corpo. E ela cansa a mente. E ela cansa a emoção da gente. Ela cansa o ânimo da gente. Então, temos que fazer o bem. E fazer bem feito. E fazer bem feito e tomar cuidado, porque nós reclamamos, a nossa tendência é reclamar. Quando o outro reclama, a gente reclama também, né? E você pode ver que negócio de reclamação e murmuração pega. A pessoa começa a murmurar perto de você, ou você combate, ou você vai ficar de ombro caído, ou você vai reclamar também. Se falar de injustiça, você vai falar de injustiça. É poucos que têm a conversa certa.
1: Eu aprendi com um pastor... Que ele dizia assim, ó, você não quer participar de conversas, coisas que não condiz com a vida de um cristão, sai de perto.
0: Isso, exatamente, sai de perto. Bom, agora o argumento contra o cansaço, a advertência contra o cansaço de fazer o bem, porque tem uma advertência aqui, né, quanto às causas do cansaço. Porque esse texto que o Donizete leu está ligado a outros textos aí. A outro texto anterior, que falava das pessoas que queriam comer na igreja e não trabalhava, que falava do desordeiro, que falava das pessoas intrometidas, que intrometia Tem um ditado que fala que mente vazia é o quê?
1: Oficina do diabo.
0: Oficina do diabo. Então, aquela pessoa que não faz nada, fica só pensando, fica intrometendo na vida dos outros, se metendo na vida de quem não deve se meter, falando de quem não deve falar. E tudo isso, meu querido, essa palavra, ela serve para você entender que na igreja, em todas as igrejas, tem isso que eu falo. Tem isso que eu estou falando aqui. Em todas as igrejas, pessoa que se intromete. Eu já ouvi até de um pastor, uma pessoa que foi pastor, falando que furaram o pessoal da igreja, de uma igreja por aí, furou 4 pneus do carro dele para ele não ir, fazer a obra de Deus. Então, você que não conhece o evangelho, você sabe, numa empresa tem pessoa que fala ruim, numa família, na igreja não teria, mas exatamente na igreja que o diabo lança essas pessoas. Na parábola do semeador, tem duas parábolas, uma que fala dos 4 terrenos e a outra que Jesus fala que o semeador semeou durante o dia a semente do reino e à noite o inimigo jogou o joio. Então, tem essas pessoas que dão uma canseira, nos seus líderes. Então, essa era a causa. Em terceiro lugar, o argumento contra o cansaço. E não vos canseis de fazer o bem. Não perder o que você já realizou. Ele estava falando já para quem estava cansado. E quando ele falou assim, não vos canseis, é o seguinte, não pare.
1: O senhor me permite?
0: Permito.
1: É assim, ó. Para você que está ouvindo, eu sempre pergunto para ele se ele me permite, porque ele é o pastor. Então, é assim, ó. Esse não vos canseis é assim, ó. Eu posso estar cansado fisicamente.
0: Sim.
1: Emocionalmente. Mas eu não posso desanimar.
0: Sim, sim.
1: Eu não posso desistir. Por exemplo, o pastor que teve os 4 pneus furados, você acha que ele desistiu da
0: obra?
1: Não
0: desistiu, não.
1: Não desistiu. E não é fácil. Não é fácil. Mas uma coisa é certa. Eu tenho que olhar para o autor e consumador da nossa fé, que é Jesus Cristo. Porque ele não foi fácil ele carregar a cruz, mas ele abraçou a cruz e foi para o Calvário.
0: Muito bem. Jesus tem a parábola dos talentos que ele fala assim, muito bem, servo bom e fiel. Foste fiel no pouco, sobre o muito eu te colocarei. Então a gente não se cansa de fazer o bem, né? Devemos fazer até o final, porque... quem faz o mal, não para. Olha, quem faz o mal, não para.
1: E vou dizer uma coisa para o senhor, viu, pastor? Para o senhor ensinar uma igreja, os seus discípulos a trilhar no caminho certo, lá em Deuteronômio fala assim que é para o pai ensinar a criança de manhã, meio-dia e à tarde, para ele encucar, para ele gravar.
0: Sim.
1: E para você fazer um discípulo, não é fácil. Só que, eu não sei, tem coisa que eu não entendo, sabe? Ninguém ensina a fazer o mal, ninguém está ensinando. E é mais fácil aprender a fazer o mal do que o bem.
0: Já aprende da primeira.
1: Não precisa nem ensinar.
0: Não precisa nem ensinar, já aprende de primeira. Então, não nos cansemos, não paremos de fazer o bem, porque hoje quem faz o mal é muita gente. O mal escancara sua boca na internet, o mal mente descaradamente, o mal pratica as coisas, né, como o Donizete falou aqui, sem ninguém ensinar, pratica dia e noite, fala contra a verdade, escancara a sua boca contra a verdade. Agora, essa parábola, eu tô falando, esse texto aqui, porque dentro das igrejas foi plantadas pessoas que fazem o mal constantemente. E ele parece que é um homem de Deus, ou uma mulher de Deus, mas ele não é. E por isso, os outros estão se cansando. Então, vamos caminhar até o final, com Cristo no nosso coração, praticando o bem. A Bíblia fala que nós somos eleitos em Cristo Jesus para o louvor da glória de Deus e para as boas obras até o final. Nós que temos Cristo em nosso coração. Fazer o bem não é porque você vai ter a vida eterna porque você está fazendo o bem. Você tem a vida eterna porque você recebeu Cristo. E porque você recebeu Cristo, você faz o bem. Quem vos fala é o pastor Silas. Do meu lado está aqui o Donizete Vida. Vos convido para estar conosco hoje às 19 horas na Igreja Presbiteriana Independente, ali na rua Rui Barbosa, número 500, ao centro de Bariri, ao lado do Euclides. Deus os abençoe.
1: Uma música para a honra e a glória do Senhor Jesus.

Muito bem. 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
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Deus te abençoe. Uma música.

0: Muito bem, estamos de volta com nossos patrocinadores, anunciando a você que é o programa Palavra em Movimento da Igreja Presbiteriana Independente, aqui na rua Rui Barbosa, número 500, aqui na cidade de Bariri. E hoje, às 19 horas, nós temos culto.
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Um abraço a todos. 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
1: Uma música para a honra e a glória do Senhor Jesus.

0: Muito bem, um abraço a todos que nos ouvem, como nós falamos todas as manhãs de domingo, pro Valdir, a Roseli, pro Nadir, a Cláudia, pro Zé Milani, a Rosa e a Karina, pra Vera, pra Josiane, a Vitória, a Daiane, o Heitor e a Maria Júlia, pro Paulo, pra Luzia, pro Gabriel, a Isabela, a Gabriela, o Danilo e a Alícia, pro Zé Busgaibe, a Sandra, o Diego, o André e a Aline, Dr. Gilmar Miranda, o Luiz Cerato, o Júlio e a Cristina, pro Joel, a Ivete, pra Dona Luzia 2, a Tereza, pro Marcão Pedreiro, pro Casarinho, o Carioca, o André Guaçu, pro Tiago, a Jaqueline, o Caio e a Letícia, lá de Arealva, pro Nico, a Antônia e o Luiz Gustavo Gândara, o Decijo Jeique, nosso querido e amado, pro netinho dele, pra esposa e pro Maurício, pro Ganímedes, pra Evelise, o Túlio e a Letícia, pro Nelson Vendrameto, pro Geraldo Antonelli e o Carlinho, lá do Parraga, para Cibele e o Luiz Henrique, para o Evandro e a Cássia, o Aguinaldo, o Adenilson Tessaroli, o Robertinho, o Evandro Fulieni, o Danilo Justulin, o Nico Sorandini, o Eduardo Sorandini e o Renato Pedreiro. Aonde quer que chegue a audiência da clube, Deus abençoe você. Vamos orar, pastor?
1: Obrigado, meu Deus. Ô Deus, nos ajuda, Senhor, nós permanecermos firmes, Senhor, sem nos cansar, sem parar. De trabalhar na tua obra, Senhor, sem nos cansar da palavra, nem da igreja, Senhor, mas ficarmos firmes. Fortalece, Senhor, a cada um de nós, fortalece o teu povo, Senhor, em nome de Jesus. Amém.
0: Música até o final do programa. E até o próximo programa, querendo Deus.

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3: 8:08.
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1: 9:08.
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1: 10 horas, 7 minutos.
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0: Matheus Fernandes em Menos é Mais. Aí eu vou pra cima. Nem

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0: 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Viola está chorando.

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1: 11:05.
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2: 12:03.
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2: 13 horas e 3 minutos.
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2: Não, pera aí. Fazer direito, vamos fazer direito.
1: Tá chegando a galera aí, ó.
2: Acho que leva.
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2: 14 horas e 4 minutos.
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3: 15 horas e 6 minutos.
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2: 16 horas e 6 minutos.
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2: 17 horas, 7 minutos.
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3: 18 horas e 8 minutos.
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3: 19 horas e 8 minutos.
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